0: Alceu Valença, Tomara, aqui na programação da Educativa. E você, tá curtindo? Então continua com a gente, até porque já já quem tá chegando por aqui é o cantor Tim Maia.
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9: Você continua ligado aqui na Educativa, trazendo muito mais sucessos nessa noite de sábado. Chegando o Tim Maia aqui nos 97.1. Você,

0: Paulinho Mosca na Educativa, o último dia, fechando a minha participação nessa noite de sábado, mas você continua por aqui, tá chegando muito mais sucessos, muito mais músicas, e é claro, eu volto amanhã, domingão, a partir das 7 horas da noite. Valeu!
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2: Você sabe o que é aforismo e cataclismo? Primeiramente, devo alertar que o certo é como eu disse, aforismo e cataclismo. Observe a terminação em o e não aforisma e cataclisma. Aforismo significa máxima, ditado. Cataclismo quer dizer catástrofe, dilúvio. O uso equivocado de aforismo e cataclisma deve-se à analogia que se faz com outros vocábulos, também de origem grega, e com a terminação A, como crisma, aneurisma, sofisma, etc.
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4: Olá, boa noite. A partir de agora você entra no clima com uma hora de música eletrônica brasileira, uma seleção bem especial para deixar a sua noite de sabadão ainda mais animada. Eu sou Regininha e estou com você durante os próximos 60 minutos, viu? Então aumenta o som, se prepara, porque a gente vai começar com Tropiquilas. Boa noite!

0: Você está no Sintonia Eletrônica pela Educativa FM e essa foi com a Loki e também Faithless, Sam Harper e também Alex Christensen e se juntam em Club Bizarre. É revisitando aí um dos grandes hinos da música eletrônica dos anos 90 e ela é perfeita para quem gosta de nostalgia, aquela batida renovada mesmo, né? Já já tem mais.
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0: E agora, uma parceria que traz aquela atmosfera bem envolvente da música eletrônica, Vintage Culture, se une à cantora Gabs em Lost, que é uma faixa que combina a batida dançante, um clima sofisticado e uma sonoridade que vai crescendo aos poucos. É aquele eletrônico perfeito para entrar no clima, simplesmente deixar a música levar. Então aumenta o som aí. Vintage Culture com Gabs.

0: Na Educativa, você ouviu Classmatic com Toma Dali, trazendo aquele tech house cheio de groove, batida marcante, energia lá em cima, né, gente? Já já eu volto.
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0: Agora a gente mergulha em uma atmosfera mais profunda e envolvente. Blanca chega com Apneia, uma faixa que passeia aí pela música eletrônica, tem uma sonoridade mais hipnótica, pulsante, cheia de personalidade. É bem daquelas músicas que criam clima, envolvem você e faz você se perder na batida, viu? Blanca, Apneia, aqui no Sintonia Eletrônica.

0: E esse foi o som de Carrot Green. Daqui a pouco eu volto.
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0: Estamos de volta e agora é hora de deixar o corpo acompanhar a batida. Se liga porque tem Look and Razor. Eles chegam com Gonna Get My Groove, que é uma faixa cheia de groove, obviamente, né? E energia, aquela pegada dançante que combina perfeitamente com a pista. Um som bem envolvente, aumenta o som aí. Gonna Get My Groove aqui no Sintonia Eletrônica.

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1: E assim chegamos ao final de mais uma edição do Sintonia Eletrônica aqui na Educativa. Eu desejo a você um ótimo final de semana, cheio de boas energias. E vem aí a nossa saideira. Scorsese, Not Enough. Boa noite para você.

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4: Bom dia, um novo dia raiou aqui na Educativa 97.1 FM e nada melhor do que começar o dia com música. Eu sou o Tobias de Santana, espero que esteja tudo bem com você e seguiremos juntos até às 7 da manhã navegando nesse mar seguro das belas canções da madrugada. E vamos iniciar os trabalhos com Caetano Veloso. Sem samba não dá.

0: Começamos com o baiano Caetano Veloso e terminamos na Bahia também com Gal Costa, interpretando a canção Olha.
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0: Madrugada Educativa, trazendo para você agora Dulce Quental, Caleidoscópio.

0: Esse foi o nosso João Donato com Fonte de Saudade.
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0: Agora quem chega é Mascavo, Asas.

0: Essa foi a participação sempre brilhante de Flávio Venturini com Retiros Espirituais.
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0: Agora talento em dose dupla, Geraldo Azevedo e Zé Ramalho, Táxi Lunar.

0: Essa foi a participação de Ivan Lins, Daquilo Que Eu Sei.
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0: Madrugada Educativa, música boa na madrugada. Eu sou o Tobias de Santana, seguindo com você até às 7 da manhã. Agora, vamos navegar nesse oceano de música boa com Vela Aberta, interpretada por Walter Franco.

0: Você ouviu Papel Machê com João Bosco.
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0: Agora é a vez de Chico Chico com Vila do Sossego.

0: Esse foi Samuel Rosa, Tudo Agora.
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2: Chega agora esse titular do Clube da Esquina, Beto Guedes, interpretando Nascente.

0: Você ouviu Pra Você Dar o Nome, 5 a Seco.
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0: Agora é a vez da dupla Sai Guarabira com o sucesso Espanhola.

0: Você curtiu Fernanda Takai interpretando Estrada do Sol.
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2: Você sabe o que é um pleonasmo vicioso? Por exemplo, subir para cima, descer para baixo, elo de ligação. Esses são os mais evidentes. Isso significa chover no molhado, como se diz. Mas existem alguns pleonasmos não tão óbvios que vêm sendo usados com frequência nos meios da comunicação oral. É assim: o juiz, ele precisa ser mais enérgico. O rapaz, ele vai viajar logo. As crianças, elas não obedecem. Você sabe por que isso acontece? É porque os locutores fazem uma pausa entre o sujeito e o predicado, o verbo. E assim, precisam repetir o sujeito usando o pronome pessoal ele, ela, eles, elas. Diga simplesmente: o juiz precisa ser mais enérgico. O rapaz vai viajar logo. As crianças não obedecem. E pronto.
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0: Quem chega agora é Leila Pinheiro, interpretando Coisas do Brasil.

0: Essa foi Sandra Sá com Polaroids.
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0: Madrugada Educativa, música boa na madrugada. Eu sou o Tobias de Santana, seguindo com você até às 7 da manhã. Agora você fica com Papas da Língua. Eu sei.

0: Você ouviu O Que Eu Só Vejo em Você, com Ana Canhas.
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0: Essa foi a eterna Nara Leão com Além do Horizonte.

0: tivemos Tunai presente na madrugada educativa, interpretando o seu sucesso Frisson.
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2: Agora é a vez de Dani Carlos. Coisas que eu sei.

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0: recordamos o clássico Toró de Lágrimas com Antônio Carlos e Jocafe.
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5: Agora você fica com toda a energia de Clara Nunes e Sivuca, Feira de Mangaio.

0: Você curtiu Emílio Santiago e João Nogueira interpretando Amigo é para essas coisas. E assim, finalizamos o nosso passeio pela madrugada na Educativa 97.1 FM. Sempre um prazer ter a sua nobre companhia para curtir música boa aqui na Educativa. Eu sou o Tobias de Santana, deixando você sempre em ótima companhia. Vem aí muita música boa para ouvir, então continue conosco. Mas lembrando que temos um encontro marcado à meia-noite de hoje para um novo passeio musical na madrugada. Um ótimo dia e um fraterno abraço.
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7: Bom dia, bom dia, bom dia, Curitiba! Finalmente domingou, hein? Último domingo do mês de agosto e eu, Ellen Andrade, chego para te fazer companhia. Vamos juntos até o meio-dia com a melhor trilha sonora. E olha que vamos começar a minha participação nessa manhã aqui em 97.1 em grande estilo, ao som de Mascavo com Anjo do Céu.

0: E essa versão do sucesso de Rita Lee, lançada por Paula Lima em 2024, Baila Comigo, marcando presença na Manhã da Educativa.
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10: Seguimos juntos aqui em 97.1 e agora eu vou trazer um clássico diretamente de 1982. O Brasil parou para ouvir essa melodia que marcou gerações e vendeu mais de 1,5 milhão de cópias, o que na época foi um grande recorde. Vamos ouvir Marcos Sabino com Reluz.

0: Diretamente de 1988, Cazuza cantando Brasil na Educativa, sua rádio, seu momento.
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0: Domingão segue ao som da melhor trilha sonora do seu rádio e é hora de ouvirmos essa música aqui que foi sucesso em 1997, foi trilha sonora da novela Era Uma Vez. Vamos de Belo Veloso com Menos Carnaval.

0: Lançada nesse ano, em 2026, a versão de Ana Canhas para esse sucesso de Rita Lee, Desculpe o Auê.
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0: Amanhã Educativa está especial e pode melhorar com a sua participação. Te espero aqui no nosso WhatsApp, 41-3331-7516. Até o meio-dia, eu, Ellen Andrade, estou com você e agora vou trazer uma música que mudou a história do pop. Vamos ouvir essa música onde Cher colocou o mundo todo para dançar. Believe.

0: De 2004, sucesso de Luciana Mello, da Cor do Pecado, que foi trilha sonora de novela e teve ainda mais notoriedade em todo o cenário musical.
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0: Amanhã da Educativa segue com o que há de melhor na nossa música. Deixa eu registrar a audiência aqui do Henrique, meu amigo querido, ouvindo a nossa programação. Bom dia para você, que bom saber que você tá aqui em 97.1. Bom dia também para Isabel lá no Santa Cândida e para quem ainda não participou, te espero no nosso WhatsApp 41 3331 7516. E agora vou trazer uma música que tem um gosto de saudade, cheia de gingado, lá do ano de 2001. Nós vamos curtir esse som que misturou um samba rock com batidas eletrônicas. Horas de ouvirmos Daniela Mercury com Beat Lamento.

0: De 1988, Leila Pinheiro com Bessame na Educativa, sua rádio, seu momento.
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2: Você sabia que alguns estados brasileiros, o nome deles, admite o artigo e outros não? Os que admitem: o Acre, o Amazonas, a Bahia, o Ceará, o Espírito Santo, o Maranhão, o Mato Grosso do Sul, o Pará, a Paraíba, o Paraná, o Piauí, o Rio de Janeiro, o Rio Grande do Norte, o Rio Grande do Sul. Portanto, devemos dizer: estou no Acre, no Amazonas, na Bahia, etc. E também: vou ao Acre, ao Amazonas, à Bahia. Estados, porém, que não admitem o artigo: Alagoas, Goiás, Mato Grosso, Minas Gerais, Pernambuco, Rondônia, Santa Catarina, São Paulo, Sergipe. Portanto, devemos dizer: estou em Alagoas, vou a, sem crase, Alagoas. Estou em Santa Catarina, vou a, sem crase, Santa Catarina. Observe que, para Alagoas e Minas Gerais, admitem-se as formas poéticas, as Alagoas e as Minas Gerais. Portanto, em contexto poético, você pode dizer: ele está nas Alagoas, ele está nas Minas Gerais.
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0: Música boa, ela realmente é atemporal. De 1979, tá chegando pra gente esse sucesso que foi um dos maiores hinos afetivos da nossa MPB. Uma verdadeira obra-prima. Tá na hora de curtir Tavito com Rua Ramalhete.

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0: de 1975, Hildon, com Na Rua, Na Chuva, Na Fazenda, na Manhã da Educativa.
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0: E a nossa manhã de domingo segue agora com essa voz suave e inconfundível desse mineiro, Beto Guedes, que fez uma versão para esse grande clássico da nossa música. Chega para você, Beto Guedes, com Paisagem da Janela.

0: Diretamente de 1982, Lulu Santos com Tempos Modernos na Manhã da Educativa, sua rádio, seu momento.
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0: E a melhor trilha sonora do seu rádio segue e o nosso domingo fica bem melhor agora ao som de Nath Roots com Você Me Encantou Demais.

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0: Happy, fechando em alto astral a manhã da educativa desse domingão. Bom demais estarmos juntos aqui em 97.1 e, é claro, te convido a continuar por aqui, porque chega aí samba de bamba para deixar o nosso domingo ainda mais especial. Eu, Ellen Andrade, quero desejar para você uma excelente semana e já marcar nosso encontro para amanhã. Amanhã cedinho eu tô de volta às 8 da manhã e espero por você. Até lá.
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4: Bom dia! Na hora em que os ponteiros se encontram, a gente se encontra aqui no programa Samba de Bamba, comemorando o seu jubileu de pérola. Afinal de contas, são 30 anos ininterruptos aqui na Paraná Educativa, sempre ao seu lado. E para dar continuidade nessas comemorações do Samba de Bamba, a gente hoje vai relembrar a participação muito especial do pesquisador musical cearense Jairo Severiano, que nos deixou há 4 anos, quase exatos, porque anteontem faria 4 anos da sua partida. Nosso querido Jairo Severiano, né, que durante 95 anos nos brindou com uma obra espetacular de pesquisa da música brasileira. Ele é referência para mim e para tantas outras pessoas que trabalham e pesquisam a música brasileira. Um dos meus livros de cabeceira é o A Canção no Tempo, 85 anos de músicas brasileiras, né, com 2 volumes, um que vai de 1901 até 57, outro de 58 até 85, que ele escreveu ao lado de outro grande pesquisador, o Zuza Homem de Melo, que também já participou do Samba de Bamba. Hoje a gente vai relembrar a participação do Jairo Severiano daqui a pouco no quadro Bamba Escolhe. Se prepare, porque é uma verdadeira aula de música. É incrível o conhecimento e a generosidade com que ele fez, né, a participação dele no quadro Bamba Escolhe. Foi maravilhosa. A gente vai começar o programa, e a gente tem que manter o programa em altíssimo nível, porque essa representação é uma das participações mais bacanas da história dos 30 anos do Samba de Bamba. A gente vai começar então com um bom choro, né? Como diz o Zeca Pagodinho, todo bom samba começa com um bom choro, e a gente vai começar com um choro excepcional do Jacó do Bandolim, que é o Vibrações, que foi regravado por várias pessoas, uma delas pelo nosso querido Paulinho da Viola, que fez um show em 2006 em São Paulo, no Teatro da FECAP, e nesse show ele trouxe alguns convidados especiais. Entre esses convidados estavam os irmãos do Choro, lá de São Paulo, que é o Israel e o Isaías Bueno de Almeida, né? O Isaías no bandolim, Israel no violão, ao lado, é claro, né, de toda a turma com quem ele sempre tocou, o Cristóvão Bastos, o Celso Silva no pandeiro, enfim, uma galera de primeira. E nesse show ele gravou o Vibrações, que é simplesmente sensacional, né, essa gravação do Paulinho da Viola. Curiosamente, esse disco, né, do show de 2006 só foi lançado em 2020, 14 anos depois, mas ainda bem que foi lançado, porque esse registro de vibrações é realmente emocionante. A gente vai seguir com Chuvas de Verão, né, do Fernando Lobo, pai do Edu Lobo, com interpretação do Caetano Veloso. E sobre esse samba, que é de 1949, ele está lá nesse livro que eu falei do Jairo Severiano, A Canção do Tempo, 85 anos de músicas brasileiras. No verbete da música ele fala assim: lançada em 1949, talvez jamais se tornasse um clássico e será reconhecido pelo próprio Fernando, não for a versão de Caetano Veloso, quase 20 anos depois. Naturalmente, a beleza da composição sempre existiu, mas Caetano soube aproveitar melhor o clima do rompimento amoroso, com uma delicadeza de tratamento que faltou à gravação original. Composta no modo menor, uma característica dos frevos de bloco do Recife, onde nasceu o autor, a canção tem seu momento culminante no verso que repete o título, definindo com lirismo e precisão a transitoriedade dos romances de ocasião. Isso daí é um trecho do livro do Jairo Severiano, que vai estar daqui a pouco dando uma aula aqui no quadro O Bamba Escolhe, onde a gente vai relembrar a participação dele, que nos deixou há 4 anos. E a gente termina esse bloco com Samba Dobrado, do Djavan, o alagoano Djavan, né, num dos seus primeiros discos de carreira. O Samba Dobrado é uma delícia, né, e perfeito para a gente encerrar essa primeira parte do programa antes da chegada da reapresentação do quadro Bamba Escolhe com Jairo Severiano. É isso aí, já falei demais. Vamos então começar o programa Samba de Bamba de hoje com Vibrações, de Jacó do Bandolim, numa interpretação ao vivo há 20 anos atrás em São Paulo, de Paulinho da Viola.

0: Que maravilha! Esse então foi Djavan com Samba Dobrado. Nós começamos o programa de hoje ouvindo Paulinho da Viola com Vibrações de Jacó do Bandolim. Tivemos também Chuvas de Verão de Fernando Lobo, pai do Edu Lobo, com Caetano Veloso. Essa última eu já disse, mas vou repetir: Samba Dobrado com Djavan, autor da música. Agora a gente vai para um pequeno intervalo e já já voltamos com Samba de Bamba e a reapresentação do quadro Bamba Escolhe com o grande pesquisador musical Jairo Severiano.
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4: Estamos de volta com o Samba de Bamba, comemorando seu jubileu de pérola. E nesses 30 anos de trajetória, nós tivemos várias participações aqui no quadro Bamba Escolhe. Uma delas a gente vai relembrar agora, de Jairo Severiano, pesquisador cearense que nos deixou há 4 anos. Ele foi, assim, fundamental para a gente entender um pouco mais a história da música brasileira. Um dos livros dele, né, que é dividido em 2 volumes, se chama A Canção no Tempo, 85 anos de músicas brasileiras, né, que ele fez com autoria, com coautoria com Zuza Homem de Melo, é para mim um livro de cabeceira, né? Eu sempre consulto ele, né, para conhecer um pouco mais das histórias, relembrar, é uma delícia. E no lançamento do livro, eu convidei para participar do quadro Bamba Escolhe. Na época eram só 6 sambas. Ele topou na hora e falou: nossa, vai ser difícil essa participação, né? O conhecimento dele, escolher apenas 6 sambas, mas desafio aceito, e ele fez essa participação histórica que a gente vai lembrar aqui do jubileu de pérola do Samba de Bamba. Com vocês, Jairo Severiano.
5: Bom dia, ouvinte. Eu estou aqui atendendo um convite do meu amigo Rodrigo, que me pediu para mostrar para vocês 6 dos meus sambas de preferência, dos meus sambas preferenciais. Depois de examinar uma lista enorme, porque na verdade eu adoro samba, na minha opinião, e na opinião de muita gente, o samba é realmente o gênero mais representativo da música popular brasileira. Eu resolvi fazer essa difícil seleção e em ordem alfabética, para que vocês ouvintes tenham mais ou menos uma ideia das épocas em que esse, em ordem cronológica. Então, o primeiro desses sambas é, na verdade, o samba, a mais antiga reminiscência musical de minha infância. Esse samba eu ouvia quando tinha 3 anos de idade em Recife, no subúrbio de Bibiribe, onde nós morávamos, isso em 1930, já lá se vão quase 70 anos, e eu tenho uma lembrança vaga de umas pessoas cantando e tocando violão numa casa vizinha que nós morávamos, era uma casa de subúrbio, e que era separada do terreno da nossa casa por uma cerca. Depois eu vi muitas vezes esse samba cantado por minha mãe, que gostava muito dessa música, e muitos anos depois eu vim saber que era um samba do senhor, pela sua importância, essa coisa toda. Na verdade, o senhor é o sistematizador do samba, daí a sua importância primordial na formação do próprio gênero. Há, aliás, com curiosidade, esse samba tem 2 curiosidades. A primeira é que ele foi lançado inicialmente em 1926 com o nome de Cassino Maxixe e com letra de Bastos Tigre. Cassino Maciço, inclusive, era uma peça musical onde essa música era o tema principal. E foi gravado, ainda na gravação mecânica, por Francisco Alves. 3 anos depois, no começo da carreira do Mário Reis, ele foi novamente gravado, aí já com a letra do senhor. Inclusive, eu acho que as músicas do senhor obrigatoriamente exigem letra do próprio senhor. Vamos então ouvir Cassino Maciço, ou melhor, Gosto Que Me Enrosco, na voz de Mário Reis.

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1: A segunda música também é uma reminiscência de minha infância. Já aí eu tinha 10 anos e estudava para fazer o chamado exame de admissão. E ainda em Recife, eu sou cearense, mas passei a minha infância em Recife. Havia um rádio vizinho que, durante a tarde, quando eu passava a tarde inteira estudando, tinha até uma professora que me orientava, e ao mesmo tempo que estudava, ouvia no rádio do vizinho um repertório variado, como se dizia na época, de discos. E em uma certa época, no final, lá para outubro, novembro de 1937, essa música tocava diariamente na rádio. E logo me despertou a atenção e marcou essa época de minha vida. Eu Não Tenho Lágrimas, samba de Max Bulhões e Milton de Oliveira. Esse samba também tem uma história curiosa, porque consta, embora ninguém tenha provado isto, que o verdadeiro autor, além do Max Bulhões, é o Wilson Batista. O Max Bulhões teria feito a primeira parte, o estribilho, por sinal muito bonito, enquanto que o Wilson Batista, nessa época um compositor iniciante, teria feito a segunda parte. Então, no momento em que a música teria que ser gravada, o Wilson estava fora do Rio de Janeiro, tinha ido fazer uma programação em São Paulo, e quando voltou, teve a desagradável surpresa de saber que a música tinha sido gravada, não com o nome dele, no nome do Max Bulhões e do Milton de Oliveira, que era como se dizia na época, um caititu, quer dizer, um camarada que trabalhava, entre aspas, as gravações e que teria arranjado essa gravação. Como compensação, o Max Bulhões teria pago a ele a importância de 200 mil réis, que não era grande coisa nessa época. Vamos ouvir então o Não Tenho Lágrimas.

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1: O terceiro samba escolhido é, na minha opinião, o maior samba de carnaval de todos os tempos. Trata-se do Atira a Primeira Pedra, samba de Ataúfo Alves e Mário Lago. Dois anos antes, isso foi para o carnaval de 44, dois anos antes, em 42, essa dupla, Ataúfo e Mário Lago, teria feito o seu maior sucesso, que é o samba também vencedor do carnaval, Ai Que Saudades da Amélia, é uma obra-prima. Mas, como samba carnavalesco, eu considero o Atire a Primeira Pedra uma obra-prima e superior ao próprio Amélia. O Ai Que Saudades da Amélia é também uma obra-prima, não é essa a menor dúvida, não é à toa que esse samba se impôs e entrou, se tornou um clássico da música brasileira. Mas o Atire a Primeira Pedra é bem mais carnavalesco do que o Ai Que Saudades da Amélia, que seria mais um samba, digamos, um samba de meio de ano, embora, obviamente, tenha feito esse sucesso extraordinário e tenha ganho, juntamente com Praça 11, o Carnaval de 42. A curiosidade deste samba, Atire a Primeira Pedra, é que o Mário Lago trabalhava em São Paulo, estava numa rádio de São Paulo, e não pôde acompanhar a gravação e os trabalhos de divulgação do samba. E veio para o Rio de Janeiro no sábado de carnaval, veio de trem, viajou a noite inteira, chegou no Rio de Janeiro de madrugada, aliás, de manhã do sábado de carnaval, e não tinha a menor ideia se o samba iria ou não fazer sucesso, porque nas semanas anteriores esse samba não tinha feito nenhum sucesso. Mas ao pegar o táxi para ir da Estrada da Central para a casa dele, ele foi encontrando blocos carnavalescos, desses blocos espontâneos, e vários desses blocos, vários dos foliões, estavam cantando o Atira a Primeira Pedra. E ele perguntou então para o motorista, que não sabia que ele era o Mário Lago, autor daquele samba, se o Atira a Primeira Pedra estava fazendo sucesso. E o motorista disse para ele, para surpresa, agradável surpresa, que aquele samba, justamente na semana que antecedeu o carnaval, é que tinha estourado no gosto do público. Vamos ouvir então o Atira a Primeira Pedra, o animadíssimo Atira a Primeira Pedra.

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1: Que estão ligando agora o programa, quem está falando é Jair Severiano, pesquisador de música popular brasileira, e que estou atendendo com muito prazer e muita honra um convite de meu amigo Rodrigo. O quinto samba aqui da nossa coleção é de um sambista que, na verdade, revigorou o gênero samba na década de 1940. Esse sambista é o Geraldo Pereira, um mineiro de Juiz de Fora, mas que criou-se em Mangueira, no Morro de Mangueira, um reduto, portanto, de samba, e que, juntamente com Ataúfo Alves e Wilson Batista, se tornou, na década de 1940, uma das figuras mais importantes, um dos compositores mais importantes de samba. E o que vale a pena ressaltar é que os sambas do Geraldo Pereira, embora a temática fosse, seguisse a linha do Wilson Batista, ou seja, a crônica do dia a dia, do meio em que eles viviam, os pequenos dramas e as pequenas comédias do dia a dia, ele deu um toque todo especial aos seus sambas, porque são sambas super sincopados, super sacudidos, sem que isso importe qualquer semelhança com o Machis. E, ao mesmo tempo que ele fazia a crônica do dia a dia, do meio que vivia, ele se autobiografava em seus sambas. Então, esse Escurinho, que é uma obra-prima e que foi lançado na década de 50, foi sucesso em 1955, eu ouso dizer que é um samba bem autobiográfico, porque o personagem que ele descreve é um Escurinho muito abusado, que era direitinho, mas que de repente começou a criar encrenca com todo mundo, e a bater em bamba, como diz no verso do samba, a derrubar o tabuleiro da baiana, a roubar a mulher do Zé Pretinho. Esse Escurinho descrito no samba tem muito a ver com o próprio temperamento e com a própria vida do Geraldo Pereira, que na verdade era um Escurinho muito direitinho quando fazia samba como artista, mas era um cara, quando bebia principalmente, brigão, provocador e, aliás, um excelente, era muito bom de briga. Contam-se façanhas, virou lenda a valentia do Geraldo Pereira, que infelizmente iria morrer com 30 e poucos anos de idade, deixando apenas 70 e poucas composições. Ele, na verdade, teve como carreira de compositor apenas 16, 17 anos. Vamos ouvir então o Escurinho, de Geraldo Pereira.

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1: Bom, em 1958, a música brasileira completou a sua transição do tradicional para a modernidade. E a marca, o marco zero dessa modernidade da música brasileira foi justamente o estouro da bossa nova com as músicas do Tom Jobim, principalmente as letras do Vinícius de Moraes, e sobretudo a presença, o canto e o toque de violão do João Gilberto, que na verdade eu ouso dizer que a bossa nova sem o João Gilberto não teria existido. Teria existido um tipo de canção moderna, de excelente padrão técnico, tanto melódico como harmônico e poético, principalmente em razão das figuras do compositor Antônio Carlos Jobim e do letrista poeta Vinícius de Moraes, mas não seria bossa nova porque faltaria a contribuição do João Gilberto, que com, no dizer do próprio Tom Jobim, com um admirável jogo de rítmico entre a sua voz, o seu violão e entre a percussão, a bateria da orquestra, criou um troço absolutamente novo e absolutamente revolucionário e que marcaria definitivamente a música brasileira como marco zero de sua modernidade. Dois anos depois do aparecimento da bossa nova, surgiu o que eu considero uma obra-prima e o mais bossa nova de todos os sambas que apareceram na época. Esta obra-prima é o Samba de Uma Nota Só, que tem letra não do Vinícius de Moraes, mas do Newton Mendonça, que aliás não é bem só a letra. O Newton Mendonça, que morreria nesse mesmo ano de 1960, com apenas 30 e poucos anos de idade, também era um compositor excepcional e tanto fazia a letra como fazia a melodia. Então, não existe dentro da música brasileira um exemplo da mais perfeita integração texto-melodia do que acontece neste samba de uma nota só. O próprio uso da repetição de uma nota, que é o tema desse belíssimo samba, já é o enredo do próprio samba, já tem tudo a ver com a letrinha, diga-se de passagem, uma letrinha romântica e não muito importante, mas que salienta justamente essa figura da nota só como, vamos dizer, traduzindo melodicamente a figura do amor único, do amor principal. Vamos ouvir então o samba de uma nota só.
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1: O último desses sambas é, na verdade, um samba enredo estilizado. A partir de 1970, a música carnavalesca tradicional, o samba tradicional e a marcha tradicional cederam lugar no carnaval à força do samba enredo, que passou a dominar inteiramente a parte musical do carnaval. E o João Bosco e o Aldir Blanc fizeram, em 1979, um samba em rede estilizado, aproveitaram esse ritmo para fazerem um samba que, vamos dizer assim, comenta de uma forma ainda simbólica a abertura política que estava começando a acontecer e que, na verdade, era um fato ainda cercado de incertezas. Ninguém sabia exatamente se aquela abertura política iria se concretizar. Felizmente se concretizou. Daí as figuras alegóricas do bêbado e da equilibrista, em que aparecem de uma forma ainda alegórica também, numa tarde sombria, né? Numa tarde de cores sombrias, e através dessa linguagem metafórica, onde ele usa, os dois usam, ou melhor dizendo, o Aldir Blanc, que é o poeta, usa o lado kitsch, para, como antídoto do próprio kitsch, para ressaltar aquele momento, essa obra-prima pode ser consagrada, entra para a história da música brasileira como o samba da abertura, ou melhor, o samba de uma abertura que ainda era uma esperança e que todos torciam para que se concretizasse. Como curiosidade, a citação de alguns personagens, como o irmão do Enfio, que era o Betinho, nessa época exilado, que estava voltando. Há também uma citação das Clarices. Na verdade, Clarice era viúva do Vladimir Herzog, que foi dos mártires do regime. Então, tudo isso, de uma maneira magistral, é cantado pela voz extraordinária de Eli Regina. Fica assim, fechando com, digamos, com chave de ouro, vamos usar o lugar comum, essa pequena seleção de seis grandes sambas, da minha opinião.

0: Um abraço para vocês e muito obrigado pelas suas atenções.
1: Que maravilha, que privilégio ter tido a participação de Jairo Severiano, esse grande pesquisador musical, talvez um dos mais importantes pesquisadores musicais de todos os tempos na música popular brasileira, aqui no quadro O Bamba Escolhe do Samba de Bamba, e poder compartilhar novamente esse depoimento, essa aula, na verdade, né, de história da música brasileira com vocês aqui no Samba de Bamba. Realmente eu fico muito emocionado, né, com essa participação do Jairo Severiano, e agradeço muito a ele, que nos deixou há 4 anos, né, mas agradeço muito mais uma vez essa participação fabulosa que ele fez no Samba de Bamba. E é isso aí, a gente vai ficando por aqui. Antes de encerrar, eu queria deixar um convite, né? No final do mês, no dia 27 de setembro, vamos ter a festa de comemoração dos 30 anos do Samba de Bamba no Conservatório de Música Popular Brasileira e no Bar Brasileirinho, a partir das 11h30 da manhã. Eu vou falar sobre essa festa nos próximos programas, mas já deixo agendado que no final do mês, no domingo, 27 de setembro, nós vamos festejar os 30 anos do Samba de Bamba. E a gente vai ficando por aqui, lembrando sempre que o programa tem produção e participação desse locutor que vos fala, Rodrigo Brown, edição e montagem do meu amigo Joacir Santos. Eu desejo a todos um domingo maravilhoso, uma semana espetacular, e você já sabe que no próximo domingo, na hora que os ponteiros se encontram, a gente se encontra aqui mesmo no programa Samba de Bamba.
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8: Hora de fazer aquele velho e bom carinho nos nossos ouvidos. Dia de recordar o passado como um presente para você que gosta de música boa e ouviu isso tudo acontecer. Hoje é dia de clássicos outra vez. Domingo, dia das melhores lembranças com as músicas que fizeram parte da história de tantos brasileiros. Lembrando que você pode participar interagindo conosco pelo WhatsApp número 3331-7516. Eu sou Tobias de Santana e, para iniciar os trabalhos, vamos trazer um titular do Clube da Esquina, um tremendo craque. Você vai ouvir essa linda versão de Ronaldo Bastos, que virou sucesso na voz de Beto Guedes em 1984, Quando Te Vi.

Hora de fazer aquele velho e bom carinho nos nossos ouvidos. Dia de recordar o passado como um presente para você que gosta de música boa e ouviu isso tudo acontecer. Hoje é dia de clássicos outra vez. Domingo, dia das melhores lembranças com as músicas que fizeram parte da história de tantos brasileiros. Lembrando que você pode participar interagindo conosco pelo WhatsApp número 3331-7516. Eu sou Tobias de Santana e, para iniciar os trabalhos, vamos trazer um titular do Clube da Esquina, um tremendo craque. Você vai ouvir essa linda versão de Ronaldo Bastos, que virou sucesso na voz de Beto Guedes em 1984, Quando Te Vi.

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0: clássicos da Educativo passado como um presente para você. Direto do ano de 1974, você ouviu esse que também fazia parte do grupo conhecido como Pessoal do Ceará. Ednardo trouxe esse clássico que marcou época, Pavão Misterioso, que fez parte também da trilha sonora da novela Saramandaia.
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9: 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Clássicos viajando com você no tempo, hora de ouvir um super clássico desse grande brasileiro Milton Bituca Nascimento. Maria Maria, música do Milton em parceria com Fernando Brandt. Pérola lançada no ano de 1978.

0: clássicos da Educativa, vale a pena ouvir de novo. E ouvimos uma das grandes expressões artísticas do Brasil, a inesquecível Gal Costa, que trouxe um clássico por ela consagrado, chamado Tigresa, do álbum Caras e Bocas. Música e letra do nosso festejado Caetano Emanuel Viana Teles Veloso.
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0: Clássicos da Educativo, passado como um presente para você. Vamos abrir esse bloco com a dona da voz. E que voz! Tudo que cantou, encantou e encanta. Elis Regina e o clássico criado pelo craque Belchior, Como Nossos Pais, lançado por Elis em 1976.

0: clássicos da Educativo, um mergulho na nossa história sempre tão bem cantada. Clássicos trazendo canções que marcaram época e quem deu o super recado foi Oswaldo Montenegro com o sucesso Bandolins, música com a qual participou do Festival da Canção da extinta TV Tupi no ano de 1979, ficando em terceiro lugar. A vencedora foi Quem Me Levará Sou Eu, de Dominguinhos, defendida por Raimundo Fagner.
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Clássicos da Educativa, vale a pena ouvir de novo. Agora vamos ouvir Baby do Brasil, interpretando Curumim Chama Cunhatã. Uma bela criação do nosso Jorge Benjor em homenagem aos povos originários do Brasil. Afinal, todo dia era dia de índio. Baby do Brasil gravou essa música em 1981, um clássico que vamos recordar agora.

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0: Clássicos da Educativo, passado como um presente para você. Você acabou de ouvir um grande sucesso do cantor-compositor Gilberto Gil, lançado em 1981. Palco. Gil, que no ano de 2022 ganhou, no Google Arte e Cultura, um museu virtual denominado O Ritmo de Gil, reunindo a maior retrospectiva já dedicada a um artista vivo, contendo discografia, cerca de 40 mil imagens, mais de 700 vídeos, histórias e depoimentos. São cerca de 60 álbuns, muitos prêmios, ganhou uma marca exclusiva quando da celebração dos seus 80 anos e recuperou um álbum perdido, gravado em 1982 em Nova York. Tudo isso prova que Gilberto Gil, formado em administração, sempre administrou muito bem a sua carreira. O ponto que, podemos dizer assim, lamentamos, foi o anúncio da sua aposentadoria dos palcos. E assim, com essa explosão de ritmo, encerramos o Clássicos da Educativa de hoje. Eu sou Tobias de Santana, foi um imenso prazer ficar com você até agora, mas tem muita música boa chegando, então continue conosco na Educativa FM. Clássicos da Educativa estará de volta no próximo sábado, 1 PM. Um fraterno abraço e até lá. 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
9: Olá, boa tarde, Regininha. Tô chegando pra te fazer companhia nessa tarde gostosa de domingo, hoje 30 de agosto de 2026. E abrindo a minha sequência, tem Patufu, depois Aumenta o Som.

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0: Educativa, sua rádio, seu momento, Everything, com Alanis Morissette. Daqui a pouco mais músicas.
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2: Olá, estamos de volta, Regininha por aqui te fazendo companhia e agora tem Totô.

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1: Educativa, sua rádio, seu estilo e Adele. Daqui a pouco tem mais músicas por aqui.
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3: Jorge Furtado está de volta à comédia com muito prazer. Filme que chega aos cinemas e é uma volta muito bem-vinda a um território que o cineasta gaúcho conhece como poucos, o do humor inteligente, construído menos pela piada explícita do que pela observação dos personagens e das pequenas contradições do cotidiano. Daniel de Oliveira interpreta Rubem, um homem meio à deriva que herda do tio um motel decadente e endividado. É ali que conhece Grace, vivida por Luísa Reis, fotógrafa também às voltas com dificuldades financeiras. O encontro dos dois e a necessidade de encontrar uma saída para aquela situação serve de ponto de partida para Furtado falar de sexo, dinheiro, tecnologia e, sobretudo, das relações afetivas no mundo contemporâneo. É melhor não contar muito mais. Parte considerável do prazer do filme está justamente em acompanhar os caminhos bastante inesperados que o roteiro encontra a partir dessa situação inicial. Muito Prazer é uma comédia romântica, mas Furtado trabalha as convenções do gênero à sua maneira. O sexo está por toda a parte, assim como as imagens dos corpos. Mas existe uma curiosa dificuldade de aproximação entre as pessoas. No mundo em que a intimidade se tornou cada vez mais pública e mediada pelas telas, estabelecer intimidade de verdade talvez tenha se tornado ainda mais complicado. Há alguma coisa de saneamento básico, o filme, um dos trabalhos mais queridos do diretor, nessa maneira de partir de uma situação quase absurda para chegar, sem alarde, a questões muito contemporâneas. Furtado continua interessado no dinheiro, no desejo, nas imagens e nos pequenos mecanismos que organizam nossas vidas, mas nunca transforma essas questões em discurso. Tudo chega pela comédia, pelas situações e pelos personagens. E para isso ele conta com um elenco especialmente afinado. Daniel de Oliveira encontra a medida certa para a inadequação de Rubem. Luísa Reis está ótima como Grace, dando à personagem uma combinação de inteligência, excentricidade e certa melancolia. E Samantha Jones, como Nalva, completa o trio central com uma presença cheia de energia e ótimo tempo para a comédia. A direção de Furtado é discreta, deliberadamente clássica, confiando sobretudo no roteiro, nos diálogos e nos atores. Talvez seja justamente essa aparente simplicidade a maior qualidade de Muito Prazer. Por trás da comédia leve e das situações insólitas, existe um filme bastante atento ao nosso tempo. Um tempo em que vemos cada vez mais os outros, mas nem sempre conseguimos realmente enxergá-los. Com humor suave, inteligência e uma pequena dose de melancolia, Jorge Furtado faz uma comédia sobre sexo que, no fundo, está muito mais interessada em falar sobre a dificuldade e o desejo de estar junto.
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1: 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Estamos de volta com mais músicas pro seu domingo e agora tem Melim, Eu Te Devoro. Aumenta o som.

Sorte, substantivo feminino de força invisível, que se atribui ao rumo, ao destino, minha vida. Que sorte boa.

0: Educativa, sua rádio, seu momento com os Beatles, Ticket to Ride. Já já tem mais músicas por aqui.
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0: Olá, boa tarde, Regininha te fazendo companhia, trazendo mais sucessos e agora tem Roberta Sá.

0: e Educativa, sua rádio, seu momento e Pet Shop Boys. Já já tem mais músicas.
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0: Olá, estamos de volta trazendo mais sucessos para o seu domingo. E agora tem Luiz Melodia, Magrelinha. Aumenta o volume.

0: Educativa, sua rádio, seu estilo e a minha saideira com Cássia Eller, All Star. Um grande beijo para você, excelente finalzinho de domingo e a gente se encontra amanhã ao vivo às 4 horas da tarde. Até lá!
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3: Começar a vida de empreendedor não é fácil. Encontrar uma boa oportunidade, seja com ideias ou produtos originais, ou descobrindo soluções criativas não imaginadas pela concorrência, ou ainda com um bom planejamento do local, atendimento, execução do serviço, investimento, margem de lucro e tudo que, somados ao empenho, possa proporcionar destaque e sucesso do empreendimento.
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3: Um grupo de jovens em Brasília tinha tudo, menos os recursos financeiros, o capital para iniciar o sonho. Resolveram colocando o que faltava como nome do negócio, no caso, uma banda, Capital Inicial. Pronto, problema resolvido. E, claro, teve uma forcinha das famílias. Vamos ouvir a banda Capital Inicial interpretando A Sua Maneira.

0: Neste bloco, você ouviu a banda Capital Inicial interpretar A Sua Maneira, Veraneio Vascaína, Fogo e Fátima.
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0: A banda Capital Inicial foi fundada pelos irmãos Fê e Flávio Lemos, ex-Aborto Elétrico, além de Louro Jones, da Blitz 64. Alguns meses depois, após a passagem pelo grupo da cantora e guitarrista Heloísa, entrou o vocalista Dinho Ouro Preto, consolidando a formação clássica após abril de 1983. Você ouve agora Não Olhe Para Trás, com a banda Capital Inicial.

0: Essa foi a banda Capital Inicial interpretando Independência. Antes você ouviu a banda cantando Que País é Este, Natasha e Não Olhe para Trás.
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0: A conexão da Capital Inicial com a banda Aborto Elétrico do genial Renato Russo é o vínculo com a origem do movimento do rock de Brasília, num cenário onde a vertente punk rock dava o tom da irreverência e indignação com o momento que o país atravessava. A famosa música Que País é Este, por exemplo, foi composta em 1978. A banda Capital Inicial, assim, faz parte da raiz do rock dos anos 1980 e uma das poucas que continua em atividade. Vamos ouvir mais alguns sucessos e já retornaremos falando mais do início da banda Capital Inicial.

0: Você ouviu a banda Capital Inicial interpretando O Passageiro. Antes você ouviu O Mundo e Algum Dia.
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0: Voltando ao início da banda Capital Inicial, vale lembrar que os irmãos Fê e Flávio Lemos tiveram uma passagem pela Inglaterra, onde assimilaram a essência do punk raiz, que surgiu como uma reação ao rock mais comercial e ao rock progressivo. Os irmãos convidam Loro Jones, que foi da banda pioneira Blitz 64, para ser o guitarrista do novo grupo. Jim Ouro Preto, amigo de Renato Russo e que nasceu aqui em Curitiba, não perdia as apresentações da banda Aborto Elétrico e logo, por sua voz, postura e criatividade, virou a opção para ser o vocalista da Capital Inicial, vencendo rapidamente uma seleção feita para resolver a saída da cantora Heloísa. A familiaridade de Dinho com o repertório do Aborto Elétrico e com Renato Russo foi a via pela qual músicas da antiga banda foram incorporadas, além do maior sucesso, Música Urbana, ser concluída por Renato e eternizada na voz de Dinho. Clássico que vamos ouvir agora.

0: Nesse bloco você ouviu a banda Capital Inicial interpretando as canções Música Urbana, Tudo Que Vai e Primeiros Erros.
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0: A banda fez as primeiras apresentações na UNB em Brasília, no Sesc Pompeia em São Paulo e no Circo Voador no Rio de Janeiro. Engrenam por palcos de outras cidades e assinam um contrato com a gravadora CBS, lançando em seguida o compacto com as canções Descendo o Rio Nilo e Leve Desespero. No ano seguinte, 1986, lançam o importante LP Capital Inicial, com Música Urbana, Leve Desespero, Veraneio Vascaína, Psicopata, Fátima, entre outras. Depois, a banda colecionou sucessos, além de momentos importantes e fases de grande exposição, como ocorreu nas aberturas dos shows do cantor Sting no Brasil, em 1987, e com o acústico MTV, no ano 2000, com destaque para a faixa Primeiros Erros, de Kiko Zambianchi, que participou da gravação e da segunda onda de sucesso de sua criação. A banda Capital Inicial sempre manifesta sua gratidão pela contribuição que Renato Russo deu ao empreendimento chamado Capital Inicial. Dinho Ouro Preto faz questão de manter viva a importância de Renato para a música brasileira de forma geral e para eles de maneira muito particular, demonstrando que, além da humildade, fazer parte da grandeza indiscutível da banda Capital Inicial, dependendo do empreendimento, um grande mentor acionista pode potencializar bons negócios.
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0: Eu sou Tobias de Santana e você participou do arquivo MPB Especial. Obrigado por ouvir um pouco da história da banda Capital Inicial. Um fraterno abraço e até a próxima.

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13: Um ótimo começo de noite para você ligado em 97.1. A partir de agora, sou eu, Manzano, te fazendo companhia nessa noite de domingo, trazendo muita música boa, fazendo a trilha sonora do seu final de semana. Já começamos com Orlando Moraes, Na Paz.

0: Educativa, som da cantora Xadê, Your Love is King. Os principais sucessos internacionais você confere na programação da Educativa. Daqui a pouco, a gente traz seu Jorge Carolina aqui na Educativa.
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0: 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Boa noite pra você. Tá na hora de rolar o seu Jorge. Carolina.

0: Educativa, filha do Jair Rodrigues, Luciana Mello, Assim Que Se Faz. Daqui a pouco, tamo de volta trazendo muito mais músicas, fazendo a trilha do seu domingo aqui na Educativa.
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0: Excelente noite para você sintonizado em 97.1. Por aqui eu continuo, Manzano, te fazendo companhia e trazendo agora o som de George Michael, Feather Figure.

0: Na Educativa, o som da cantora Thiê, Ainda. Melhor da música nacional, o melhor do MPB, você sempre confere aqui na programação da Educativa. Continua com a gente, já já tem Simone.
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1: 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Uma boa noite para você sintonizado em 97.1. Trazendo agora a Cidade Negra, Firmamento.

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0: Na Educativa, o som do cantor João Bosco, Jade. Você continua ligado aqui com a gente, até porque daqui a pouco tô trazendo uma clássica da música popular brasileira para você curtir aqui na Educativa. Já já tem 14 bis.
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